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6: Boa noite, são 2 horas.
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8: Boa noite, são 3 horas.
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6: 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Boa noite, são 4 horas. 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
6: Boa noite, são 5 horas.
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9: Bom dia, são 6 horas.
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7: Bom dia, são 7 horas. 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

0: 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Bom dia, são 8 horas.
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11: Bom dia, são 9 horas.
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14: Bom dia, são 9 horas. Fique já a seguir com o TLA Informação para as notícias locais e regionais. O antigo Presidente da República, Marcelo Rebelo de Sousa, estará em Almodóvar amanhã para participar numa sessão do ciclo de bibliotecas Ler Está na Moda. A iniciativa realiza-se a partir das 14 horas na Escola Básica e Secundária Dr. João de Brito Camacho e é dirigida aos alunos do Ensino Secundário Regular. A sessão é promovida por Marcelo Rebelo de Sousa, em parceria com a Rede de Bibliotecas Escolares, e terá como base uma conversa com os alunos que poderão colocar questões ao convidado. Em Almodóvar, o tema escolhido pelo agrupamento de escolas é Da Pedra ao Ecrã, como lemos, escrevemos e comunicamos. A sessão pretende abordar a evolução da escrita, da leitura e das formas de comunicação, tendo como ponto de partida a escrita do Sudoeste, um património histórico e cultural associado ao concelho. O programa inclui uma atuação de canto alentejano, uma apresentação de dança K-pop inspirada na escrita do Sudoeste, uma visita à biblioteca escolar e a apresentação de trabalhos realizados pelos alunos. Marcelo Rebelo de Sousa vai também visitar o Museu da Escrita do Sudoeste, conhecido como MESA, equipamento municipal dedicado à preservação e divulgação deste património. O museu reúne uma coleção de estelas com inscrições da escrita do Sudoeste e apresenta a história desta forma de escrita e a sua ligação ao território de Almodóvar. A visita termina com a sessão dedicada ao tema Da Pedra ao Ecrã, como lemos, escrevemos e comunicamos, que junta alunos, escola e património local. O Observatório do Lago Alqueva vai receber pela primeira vez em Portugal uma missão de simulação das condições de vida e trabalho no espaço, realizada em ambiente natural, instalado em território português. A missão decorre de amanhã ao dia 25 de outubro, na área exterior do Observatório. Durante a iniciativa, investigadores e participantes vão simular condições semelhantes às encontradas em Marte, com o objetivo de estudar os desafios associados à vida e ao trabalho fora da Terra. A organização e gestão do ambiente natural estão a cargo do Observatório Astronómico do Lago Alqueva. A coordenação científica e tecnológica é assegurada pelo Instituto de Engenharia de Sistemas e Computadores, Tecnologia e Ciência, em parceria com a Natixis. A missão conta ainda com o apoio da Associação Os Montanheiros e com a participação da Núcleo, responsável pelas atividades educativas e de divulgação junto das escolas e da comunidade. Os bombeiros de Aljustrel disponibilizam recordações alusivas à Estrada Nacional 2 pelo valor de 1 euro, com o objetivo de angariar apoio para a corporação. A iniciativa conta com a colaboração da Nova Gráfica, que ofereceu os brindes, e de Acácio Fernandes, que cedeu uma máquina e mais brindes. Os bombeiros de Aljustrel agradecem o apoio prestado, que permitiu concretizar esta iniciativa. As recordações podem ser adquiridas mediante um contributo de 1 euro destinado a apoiar os bombeiros de Aljustrel. O Parque de Natureza de Noudar, localizado em Barrancos, vai receber de 26 a 30 de outubro estudantes de 5 instituições de ensino superior europeias no âmbito de uma iniciativa dedicada ao futuro do turismo da natureza. A atividade pretende encontrar soluções para reduzir os impactos da presença de visitantes nas áreas naturais, garantindo, ao mesmo tempo, visitas agradáveis e com valor educativo, de acordo com o comunicado. Os estudantes vão trabalhar em equipas de diferentes áreas, num projeto que promove a colaboração entre instituições e a criação de soluções para uma gestão mais sustentável dos espaços naturais. A iniciativa inclui ainda uma sessão em linha, agendada para o dia 15 de outubro. A Assembleia Municipal Jovem de Serpa vai reunir-se no dia 28 de outubro, às 11 horas, no Salão Nobre da Câmara Municipal para a segunda sessão ordinária. A sessão tem como tema construir o futuro climático de Serpa e desafia os estudantes das escolas do concelho a apresentar propostas concretas para preparar o território para os efeitos das alterações climáticas. A iniciativa surge na sequência da aprovação do Plano Municipal de Ação Climática de Serpa, que identifica riscos como ondas de calor, seca, escassez de água e períodos de chuva intensa. Entre os temas a abordar estão a reutilização e poupança de água, a criação de mais espaços verdes e zonas de sombra, a adaptação das escolas às ondas de calor, a melhoria das deslocações a pé e de bicicleta e a proteção da natureza e da diversidade de espécies. As propostas consideradas prioritárias serão posteriormente enviadas à Assembleia Municipal e à Câmara Municipal de Serpa para análise e eventual integração nas políticas municipais. A Assembleia Municipal de Jovem de Serpa foi instalada a 29 de maio de 2026 e é dirigida a alunos do terceiro ciclo do ensino básico, do ensino secundário e do ensino profissional. Segundo a autarquia, o órgão tem como objetivo incentivar a participação dos jovens na vida pública e no exercício da cidadania. A Câmara Municipal de Aljustrel deu na sexta-feira início a mais um ano letivo da Universidade Sénior e do programa Anima Sénior, que abrange todas as freguesias do concelho. A recepção aos alunos decorreu na Biblioteca Municipal de Aljustrel. As duas iniciativas têm como objetivo promover a aprendizagem ao longo da vida e proporcionar atividades de lazer e convívio aos participantes, segundo a autarquia. O município de Almodóvar anunciou uma consulta pública ao projeto de regulamento municipal de mérito no ensino superior. Os interessados podem apresentar contributos até hoje. O projeto já foi aprovado pela Câmara Municipal e é publicado, publicado no Diário da República. A consulta pública decorre ao abrigo do artigo 101º do Código do Procedimento Administrativo. Durante este período, o projeto de regulamento pode ser consultado na página eletrónica do município de Almodóvar e no Gabinete Jurídico de Qualidade e de Auditoria da Câmara Municipal durante o horário de expediente. A Unidade Local de Saúde do Baixo Alentejo vai realizar, entre outubro e novembro, a segunda chamada do Rastreio de Saúde Visual Infantil, destinada a crianças nascidas em 2022 e 2024. O rastreio vai decorrer em várias unidades de saúde da região. Em Barrancos, está marcado para 16 de outubro. Em Alvito, para 19 de outubro. Em Aljustrel, para 20 e 21 de outubro. Em Almodóvar, para 22 de outubro. Na região de Beja, o rastreio realiza-se nos dias 26 e 28 de outubro na Unidade de Cuidados de Saúde Primários de Beja, a 29 e 30 de outubro na Unidade de Saúde Familiar Além Beja e a 2 e 3 de novembro na Unidade de Saúde Familiar Alfa Beja. A iniciativa tem como objetivo detectar precocemente alterações da visão, nomeadamente ambliopia, conhecida como olho preguiçoso, estrabismo, miopia, hipermetropia e astigmatismo, permitindo uma intervenção atempada de acordo com a unidade de saúde. O exame será realizado por um ortoptista. A informação recolhida será enviada automaticamente para um centro de leitura, onde o médico oftalmologista analisará os dados e emitirá o resultado. As crianças inscritas e elegíveis serão convocadas para o rastreio na respectiva unidade de saúde. A Associação de Municípios do Alentejo Central lançou outro vídeo da campanha Liga Vitrum de 26, dedicada à reciclagem do vidro e à partilha de experiências entre gerações. O vídeo conta com a participação de alunos da Universidade Sénior David Higueira, que recordam a utilização do vidro no passado, as formas de o descartar e a sua importância no dia a dia das famílias. A campanha destaca a possibilidade de reciclar o vidro repetidamente e apela à separação das embalagens de vidro nos recipientes próprios. A Liga Vitrum 26 é uma campanha de comunicação cofinanciada pela Ponte Verde e pela Associação de Municípios do Alentejo Central, em colaboração com os municípios associados. O Parque Mineiro de Aljustrel recebeu esta semana a visita da Associação de Paralisia Cerebral de Odmira. A visita permitiu aos participantes conhecer a história e o património mineiro de Aljustrel, no momento de partilha e convívio. A iniciativa destacou a importância da inclusão, da igualdade de oportunidades e do acesso de todos à cultura e ao património. O Tele e a Informação regressa às 12 horas para as notícias locais e da região, comigo, Maria Serafim. Às 10 horas temos o simultâneo entre a Tele e a Rádio Renascença para as notícias do país e do mundo. Entretanto, ouça-nos em 92.6 FM ou em telearadio.net.
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8: Bom dia, são 10 horas.
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9: Bom dia, são 10 horas. Fique já a seguir com o simultâneo entre a Tele, a Rádio e a Renascença para as notícias nacionais e internacionais.
10: Estou contra a falta de habitação no Porto. O Comitê das Regiões diz que falta de habitação está a potenciar crise de pessoas em situação de sem-abrigo.
11: Para esta segunda-feira, céu pouco nublado, com nubulosidade e neblina ou nevoeiro até meio da manhã no litoral norte e centro, que poderá persistir. Para máximas, temos 20 graus no Porto, Lisboa chegar aos 24, Faro chegar aos 25, Ponta Delgada com 23 e Funchal com 26 graus.
12: Vai começar agora a edição das 10.
10: Retiradas as tendas que um grupo de manifestantes manteve na Praça Dom João I, no Porto, num protesto contra a falta de habitação. O acampamento foi desmontado pelas autoridades ao longo das últimas horas. Uma operação acompanhada pelo jornalista Jaime Dantas. Jaime, já não há tendas, mas o protesto mantém-se?
13: Do acampamento que aqui se montou deste sábado restam apenas 2 mesas no centro da Praça Dom João I. Parte dos manifestantes prosseguem, no entanto, com o protesto, agora num género de muralha humana, na escadaria em frente ao Teatro Rivoli. Pedem que lhes sejam devolvidas as tendas confiscadas pelas autoridades e declamam cânticos pelo direito à habitação. A sua intenção é pedir autorização formal à Câmara Municipal do Porto para continuar com o protesto e voltar a erguer o acampamento na quarta-feira.
10: Obrigado. Obrigado, Jaime Dantas, em direto da Praça Dom João I, no Porto. Retiradas as tendas, mas a intenção dos manifestantes retomarem o protesto, um protesto contra a falta de habitação acessível. E a escassez de oferta de habitação social, municipal e sem fins lucrativos está a potenciar a crise de pessoas em situação de sem-abrigo na Europa. Conclusão de um relatório anual do Comitê Europeu das Regiões, hoje divulgado. O documento diz que, após um pico em 2009, o investimento público na habitação caiu de forma precipitada, continua estagnado por mais de uma década na União Europeia. E os concursos de obras públicas caíram 30% nos primeiros 8 meses de 2026, para 5.584 milhões. Apesar da evolução positiva da atividade global da construção, são dados da Associação dos Industriais da Construção Civil e Obras Públicas. Já o valor dos contratos de empreitadas, celebrados e registados no portal base, recuou 20% até agosto, para menos de 3.100 milhões. Prevista para daqui a já menos de uma hora a concentração de agricultores frente ao Parlamento, iniciativa promovida pela CAP, que exige medidas de apoio ao setor de 140 milhões. Mais terrenos foram alvo de limpeza até ao final de agosto, em comparação com anos anteriores. Assim foi mais fácil preparar a época de incêndios. Dados revelados pela GNR à Renascença mostram uma diminuição no número de contraordenações por falta de limpeza. O major José Carlos Magalhães sublinha uma descida significativa das infrações em relação a anos anteriores.
14: Vista-se efetivamente aqui um decréscimo
0: é considerável. Só para dar um exemplo, portanto, em 2023 registamos 2.577 infrações por falta de estoque de combustível, em 2024 2.233 e em 2025 3.155.
10: Nos últimos três anos, as coimas por falta de limpeza de terrenos representaram mais de 3 milhões de euros. Na atualidade internacional, o eventual regresso do Reino Unido à União Europeia, o Parlamento Britânico debate hoje uma petição nesse sentido. A petição, com mais de 100 mil assinaturas, defende, Zé e Azizé, que o Brexit não está a funcionar, com consequências negativas para a economia britânica, 10 anos depois da saída do Bloco Europeu. Portanto, perspectiva-se um eventual regresso do Reino Unido, da Grã-Bretanha, ao espaço da União Europeia. Ora, esta manhã, o Paulino Coelho sugeriu uma expressão, à imagem do que se fez com o Brexit, não é? A expressão Brexit. O Paulino Coelho sugere a expressão Brexit.
14: Não sei
10: se vocês querem lançar essa questão. Eu tenho mais uma.
14: Sim.
10: Britain.
14: Vocês são os crânios.
15: Mas se for o Brexit. Eu acho que devia ser tipo uma abertura com o um concerto dos Backstreet Boys.
10: Já está a ganhar dimensões consideráveis e com muitas ideias. Eu acho que tem pernas para andar. Esta questão tem pernas para andar. O nome a dar ao eventual regresso e de que forma é que eventualmente a Europa poderá celebrar esse regresso.
14: Acho bem.
10: Muito bem.
14: Tudo o que seja para não usar passaporte para entrar. Exato. Em Inglaterra me dá jeito. Então vá, Sérgio, até amanhã.
15: Até amanhã.
14: 10 horas e 4 minutos.
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8: Bom dia, são 11 horas. 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
2: Boa tarde, são 12 horas.
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6: Boa tarde, são 12 horas. Passamos agora ao segundo bloco informativo do dia com as notícias locais e regionais. O Conselho de Alvita atingiu 100% no indicador Água Segura em 2025, de acordo com o relatório anual dos Serviços de Águas e Resíduos em Portugal, divulgado pela entidade reguladora dos Serviços de Águas e Resíduos. Alvito integra o grupo de 8 concelhos do Alentejo que alcançaram este resultado, num total de 47 municípios da região. A nível nacional, foram 42 os municípios que atingiram os 100%. O indicador Água Segura avalia a qualidade da água destinada ao consumo humano, tendo em conta o cumprimento dos requisitos legais e os resultados das análises realizadas. Os dados permitem avaliar o cumprimento das normas de qualidade da água e as condições de segurança e abastecimento do público. O Agrupamento de Escolas de Aljustrel está a promover uma campanha de recolha de material desportivo para criar um banco de equipamentos para empréstimo aos alunos. A iniciativa pretende garantir que nenhum aluno fique impedido de participar nas aulas práticas de educação física por falta ou esquecimento de material. A escola está a receber t-shirts de manga curta, calções, calças de fato de treino e ténis desportivos, desde que estejam em bom estado. As doações podem ser entregues aos professores de educação física ou na portaria da escola até 24 de outubro. Segundo o agrupamento, a iniciativa pretende facilitar a participação de todos os alunos nas aulas e promover uma escola mais inclusiva. O município de Odmira recebeu 5 distinções no Prémio de Excelência Autárquica 2026. Os projetos Brisas do Atlântico, na área do desporto, Odmira Criativa, na cultura, Roteiro Odete, na educação e Pegadas no Mira, na saúde, receberam o grau ouro. Já o projeto Viver Mais, Viver Melhor, na área do desporto, foi distinguido com o grau diamante. Os prémios reconhecem a qualidade dos projetos e o seu contributo para a comunidade, destacando iniciativas que promovem a melhoria da qualidade de vida da população. A entrega das distinções decorreu em Lagoa e Portimão, no âmbito do 4º Congresso da Cidade Social, que reuniu representantes autárquicos, técnicos e especialistas de várias áreas. A campanha sazonal de vacinação contra a gripe e a Covid-19 integra a estratégia do Serviço Nacional de Saúde para o outono e inverno de 2026-2027. Este ano, a vacinação gratuita da Unidade Local de Saúde do Baixo Alentejo contra a gripe é alargada às crianças dos 2 aos 4 anos. Mantém-se a vacinação gratuita para crianças dos 6 meses aos 2 anos, pessoas com 60 ou mais anos, grávidas e pessoas entre os 5 e os 59 anos com determinadas doenças de risco. A vacinação gratuita abrange também pessoas que vivem ou frequentam instituições consideradas de maior risco, profissionais de saúde, bombeiros e outros grupos definidos pela Direção-Geral da Saúde. No caso da Covid-19, a vacinação abrange pessoas com 70 ou mais anos, pessoas a partir dos 6 meses com determinadas condições de diminuição das defesas do organismo e pessoas com doenças de risco, nomeada mediante avaliação clínica. A vacinação está também disponível nas farmácias comunitárias aderentes. Contra a gripe podem ser vacinadas pessoas dos 60 aos 84 anos e contra a Covid-19 pessoas dos 70 aos 84. O acesso é ainda alargado a pessoas entre os 18 e os 59 contra a gripe e entre os 18 e os 69 anos contra a Covid-19, quando existem doenças de risco. De acordo com a organização, a campanha pretende reduzir o risco de doença grave e de internamento, sobretudo entre as pessoas mais vulneráveis, e diminuir a circulação dos vírus durante os meses de maior incidência. Para a campanha 2026-2027, o Serviço Nacional de Saúde adquiriu mais de 2,6 milhões de doses de vacinas.

contra a gripe. A campanha decorre até 31 de março de 2027, podendo este período ser ajustado de acordo com a evolução da situação epidemiológica. A terceira edição da Observa Lagunas, Feira de Turismo da Natureza, vai se realizar nos dias 17 e 18 de outubro, no Monte do Palho, na Reserva Natural das Lagoas de Santo André e da Sancha, entre os municípios de Santiago do Cacém e Sines. O programa inclui atividades de observação de aves, passeios pela natureza, oficinas, palestras, exposições e iniciativas de educação ambiental dirigidas a pessoas de todas as idades. A conservação da natureza e a biodiversidade estarão em destaque, com sessões dedicadas a várias espécies e aos desafios da proteção dos habitats naturais. A feira inclui também atividades para crianças e famílias, oficinas de desenho, exposições de fotografia e um mercado de produtos regionais e propostas de gastronomia alentejana. A programação conta ainda com atuações musicais do Gata Preta Trio no sábado e do Coral Harmonia no domingo. A entrada é livre, mas algumas atividades exigem inscrição prévia, estão sujeitas a um limite de participantes ou têm custos adicionais. As atividades ao ar livre dependem das condições meteorológicas. Segundo a nota de imprensa, a Observa Lagunas pretende dar a conhecer o património natural da reserva e promover a sua conservação. O município da Vidigueira recebeu o prémio Itervitis 2026 na categoria de melhor instituição pública na promoção do património da vinha e do vinho e do turismo cultural. A cerimónia decorreu a 9 de outubro em Ljok, na Croácia, e reuniu representantes de 16 países. O prémio foi recebido pela vice-presidente da Câmara Municipal, Ana Farinho, e pelo chefe de gabinete, José Miguel Almeida. A organização destacou o trabalho do município na valorização do património vitivinícola e na preservação da tradição do vinho de talha, reconhecendo a sua importância para a identidade local e para o desenvolvimento do turismo cultural. Entre os exemplos deste trabalho está o Centro Interpretativo do Vinho de Talha, em Vila de Frades, que recebeu mais de 34 mil visitantes desde a inauguração em 2020. A distinção surge no ano em que o Conselho da Vidigueira integra a iniciativa Baixo Alentejo Cidade Europeia do Vinho 2026. Grândola participa na segunda edição do Rally V, V de Vidro, uma iniciativa dedicada à reciclagem de embalagens de vidro cofinanciada pela Sociedade Ponto Verde, através do programa Rede Recicla Mais. Nesta competição entre municípios, a instituição escolhida por Grândola é a Cerci Grândola. Cada embalagem de vidro depositada no vidrão contribui para o resultado do município e pode ajudar a instituição a receber um prémio até 2 mil euros. A iniciativa pretende promover a reciclagem de vidro e os seus benefícios ambientais e sociais. Beja homenageou Florival Baioa Monteiro com a criação de um mural de arte pública inaugurado ontem numa iniciativa conjunta da Associação de Defesa do Património e da Câmara Municipal de Beja. O mural está instalado no exterior da Casa da Cultura e foi desenhado pela filha Susa Monteiro. A obra contou também com a participação dos artistas e professores Mariana Conduto, Jorge Simão e João Pedro Bernardino, bem como da arquiteta Sónia Moreira. A homenagem recordou o percurso de Florival Baioa Monteiro, professor de várias gerações de bejenses, autor de obras sobre a arte azulejar e um dos impulsionadores do movimento Beja Merece Mais. Familiares e amigos assinalaram a ocasião, recordando o seu contributo para a defesa da identidade e do património da cidade, mediante a informação divulgada pelo município. O coletivo feminista As Insuspeitas e a Câmara Municipal de Castro Verde vão assinalar o Dia Internacional da Mulher Rural no dia 15 de outubro, às 18 horas, no Museu da Ruralidade, em Entradas. O coletivo feminista é um grupo ativista sediado em Beja que se define como antifascista e interseccional. O grupo afirma que promove iniciativas para esclarecer questões relacionadas com o feminismo, defender os direitos das mulheres e combater as desigualdades sociais e de género, com especial atenção às realidades do interior do país. Este programa inclui a abertura de uma exposição coletiva com obras de artistas regionais, nacionais e internacionais, entre as

0: quais Sousa Monteiro, Ana Rodrigues, Cristina Matos, Ana Tenente e Maria João Careto. Está também prevista uma conversa sobre o papel das mulheres e os desafios da criação artística no meio rural, com o tema Arte, Campo, Mulher. A iniciativa inclui ainda um momento musical intitulado Palavra de Mulher, com as trovadoras itinerantes, e termina com um momento de convívio. A atleta Chiara Brandauer, do Vila Negra Karate Club de Almodóvar, vai representar Portugal no Campeonato do Mundo de Karate Júnior, que se realiza na Polónia em outubro. O clube destaca o percurso da atleta e o trabalho desenvolvido ao longo dos últimos 12 anos na formação de jovens praticantes de karaté. O Vila Negra Karate Club salienta ainda o empenho dos atletas, o apoio das famílias e a importância do apoio das instituições para garantir a participação em competições internacionais. A freguesia de Rio de Moinhos, no concelho de Aljustrel, vai realizar no próximo sábado, dia 17, às 9h30, uma caminhada associada a uma ação de limpeza da freguesia. A iniciativa pretende incentivar a atividade física e sensibilizar a população para a importância da preservação dos espaços públicos e da limpeza da freguesia. A Herdade da Contenda, no concelho de Moura, está a promover para o dia 31 de outubro o percurso pedestre do Mortigão à Tumina, dedicado à descoberta do património natural, histórico e religioso da região. A caminhada tem uma extensão de 5,4 km, uma duração prevista de 2 horas e início marcado para as 9 horas no Monte do 25. O percurso destaca o Convento da Tomina, fundado pelo Padre Manuel de Jesus Maria e atualmente em elevado estado de degradação. A iniciativa inclui ainda a passagem pela Ribeira de Pais Joanes e por uma antiga horta conventual, onde se conservavam uma nora e várias árvores de fruto. As inscrições decorrem até 29 de outubro, através do endereço de correio eletrónico ou do contacto telefónico disponibilizados pela Câmara. A organização recomenda o uso de calçado e vestuário adequados, bem como levar água e alimentos para consumo próprio. Eu, Maria Serafim, estou de volta para o TLA Informação com notícias locais e da região às 15 horas. 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
11: Boa tarde, são 13 horas.
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8: Boa tarde, são 14 horas.
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6: Boa tarde, são 15 horas.
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9: Boa tarde, são 15 horas. Passamos já a seguir ao terceiro TLA Informação do dia com as notícias locais e da região. O Comando Territorial de Beja deteve 12 pessoas entre 5 de outubro e ontem, no âmbito de várias operações de prevenção e fiscalização no distrito. Foram registadas 306 infrações rodoviárias, sobretudo por falta de inspeção obrigatória e apreendidas drogas, armas e munições. Durante o mesmo período, ocorreram 39 acidentes rodoviários, dos quais resultaram 3 feridos graves e 10 feridos ligeiros. Na fiscalização geral, foram ainda detectadas 24 infrações, 4 das quais relacionadas com a proteção da natureza e do ambiente.

O antigo presidente da República, Marcelo Rebelo de Sousa, estará em Almodóvar amanhã para participar numa sessão do ciclo de bibliotecas Ler Está na Moda. A iniciativa realiza-se a partir das 14 horas na Escola Básica e Secundária Dr. João de Brito Camacho e é dirigida aos alunos do ensino secundário regular. A sessão é promovida por Marcelo. A sessão é promovida por Marcelo Rebelo de Sousa em parceria com a Rede de Bibliotecas Escolares e terá como base uma conversa com os alunos que poderão colocar questões ao convidado. Em Almodóvar, o tema escolhido pelo agrupamento de escolas é da pedra ao ecrã, como lemos, escrevemos e comunicamos. A sessão pretende abordar a evolução da escrita, da leitura e das formas de comunicação, tendo como ponto de partida a escrita do Sudoeste, um património histórico e cultural associado ao concelho. O programa inclui uma atuação de canto alentejano, uma apresentação de dança K-pop inspirada na escrita do Sudoeste, uma visita à biblioteca escolar e a apresentação de trabalhos realizados pelos alunos. Marcelo Rebelo de Sousa vai também visitar o Museu da Escrita do Sudoeste, conhecido como MESA, equipamento municipal dedicado à preservação e divulgação deste património. O museu reúne uma coleção de estelas com inscrições de escrita do Sudoeste e apresenta a história desta forma de escrita e a sua ligação ao território de Almodóvar. A visita termina com a sessão dedicada ao tema da pedra ao ecrã, como lemos, escrevemos e comunicamos, que junta alunos, escola e património local. O Programa Municipal Gente em Movimento, do município de Serpa, recebeu duas distinções. O reconhecimento da qualidade de programas de exercício físico para séniores 2026 e o Prémio de Excelência Autárquica 2026 na área do desporto, na categoria Ouro. Os prémios foram entregues durante o 4º Congresso da Cidade Social, realizado em Lagoa e Portimão, nos dias 1 e 2 de outubro. O município de Serpa esteve representado por António Jaime Cachola, responsável pelo Gabinete de Movimento Associativo e Desporto. O reconhecimento da qualidade distingue programas de exercício físico dirigidos à população sénior, tendo em conta aspectos como a organização, a segurança, o acompanhamento dos participantes e a avaliação dos resultados. Já o Prémio de Excelência Autárquica reconhece boas práticas desenvolvidas pelos municípios portugueses. No caso do programa Gente em Movimento, foram avaliados os objetivos, os resultados alcançados junto à comunidade, a inovação, a sustentabilidade e as parcerias estabelecidas. Estas distinções reconhecem o trabalho desenvolvido pelo município de Serpa na promoção da atividade física junto à população sénior, através de atividades orientadas por profissionais e adaptadas às necessidades dos participantes. O Observatório do Lago Alqueva vai receber pela primeira vez em Portugal uma missão de simulação das condições de vida e trabalho no espaço realizada num ambiente natural instalado em território português. A missão decorre de amanhã ao dia 25 de outubro na área exterior do Observatório. Durante a iniciativa, investigadores e participantes vão simular condições semelhantes às encontradas em Marte, com o objetivo de estudar os desafios associados à vida e ao trabalho fora da Terra. A organização e gestão do ambiente natural estão a cargo do Observatório Astronómico do Lago Alqueva. A coordenação científica e tecnológica é assegurada pelo Instituto de Engenharia de Sistemas e Computadores, Tecnologia e Ciência, em parceria com a Natixis. A missão conta ainda com o apoio da Associação Os Montanheiros e com a participação da Núcleo, responsável pelas atividades educativas e de divulgação junto das escolas e da comunidade. Os vinhos do Alentejo vão estar em destaque no Encontro Internacional dos Especialistas em Vinhos, que decorre em Lisboa, entre hoje e o dia 16 de outubro. A Comissão Vitivinícola Regional Alentejana vai promover amanhã uma sessão dedicada à sustentabilidade na produção do vinho. A iniciativa integra o programa do 18º Encontro Mundial do Melhor Especialista em Vinhos, organizado pela Associação Internacional de Especialistas em Vinhos e realiza-se no Hotel Sheraton, Lisboa, entre as 14h30 e as 15h30. A sessão será orientada por João Barroso, coordenador do Programa de Sustentabilidade dos Vinhos de Alentejo, e pelo especialista em vinhos, Manuel Moreira. São esperados entre 200 e 250 participantes. Durante a sessão serão apresentados 8 vinhos de diferentes produtores da região, com o objetivo de mostrar a diversidade

de territórios, castas e métodos de produção do Alentejo. A seleção inclui vinhos da herdade do Rocim, situada no concelho de Cuba, e da herdade da Malhadinha Nova, em Albernoa, no concelho de Beja. A organização afirma que a iniciativa vai dar a conhecer diferentes práticas de sustentabilidade, incluindo a agricultura biológica e a recuperação dos solos através das práticas agrícolas. Estas medidas procuram proteger os solos, a diversidade de espécies e os recursos naturais. A participação da Comissão Vitivinícola Regional Alentejana pretende divulgar, junto de profissionais de vários países, o trabalho desenvolvido pelos produtores da região na área da sustentabilidade. A AMCAL está a divulgar uma série de vídeos para sensibilizar a população para a separação e reciclagem das embalagens de vidro. A iniciativa, intitulada Liga Vitrum 2026, o vidro une gerações, conta com a participação de alunos das Universidades Séniores de Alvito, Cuba, Portel, Viana do Alentejo e Vidigueira. Os vídeos estão organizados em três fases: passado, presente e futuro. A primeira recorda hábitos antigos de utilização e reutilização do vidro. A segunda destaca a importância da separação correta das embalagens e da sua colocação no ecoponto verde. A terceira aborda a responsabilidade

0: emoções e o movimento. A sessão realiza-se nas instalações da Associação Sénior Castrense. 11 alunas da Escola de Dança de Salão de Almovimento, Associação de Almodóvar, participaram pela primeira vez numa prova de Federação Portuguesa de Dança Desportiva. A estreia decorreu no passado sábado, na terceira eliminatória do Campeonato Regional de Setúbal, realizada na Arrentela, no Conselho do Seixal. A participação ficou marcada por vários lugares do pódio. Beatriz Carmo venceu na categoria de Sol Juvenil 1, Andreia Ionita em Solo Júnior 2 e Mariana Carlos em Solo Juventude. Margarida Duarte e Carolina Torres alcançaram o segundo lugar nas respectivas categorias. Clara Guerreiro e Rita Daniel terminaram em terceiro lugar. Raquel Silva e Leonor Silva ficaram em quarto lugar, enquanto Margarida Palma e Diana Ionita alcançaram o quinto lugar nos respectivos escalões. A associação agradeceu ao município de Almodóvar pelo apoio no transporte das atletas, bem como às famílias e aos responsáveis pela formação. A Biblioteca Municipal Luís Amaro, em Aljustrel, vai receber na quarta-feira, dia 14, às 18h30, no Jardim Luís Afonso, a apresentação do livro Futebol e Vida, crónicas entre o jogo, a luz e a sombra, da autoria de Ana Paula Figueira. A obra reúne crónicas que abordam o futebol e a sua relação com a vida, explorando diferentes perspectivas sobre o jogo, as suas vivências e os contrastes que o caracterizam. A apresentação decorre no Jardim Luís Afonso e é aberta ao público. O TLA Informação de hoje, o último TLA Informação de hoje com as notícias locais e regionais será pelas 18 horas, comigo, Maria Serafim. Às 16 horas temos o simultâneo entre a TLA Rádio e a Renascença para as notícias do país e do mundo. 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
8: Boa tarde, são 16 horas.
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9: Boa tarde, são 16 horas. Vamos à atualização das notícias nacionais e internacionais nesse simultâneo entre a TLA Rádio e a Renascença.
10: Tocar agora, Anabela.
11: O morto na operação que permitiu desmantelar uma rede e apreender 3 toneladas de cocaína. Prémio Gazeta Revelação com reportagem publicada na Renascença.
10: Nesta altura, o Porto está a marcar 21 graus, Ponta Delgada está a chegar aos 22, Funchal a marcar 20, Lisboa hoje com 24 graus e Faro a chegar aos 26. Agora sim, a altura de irmos até às notícias das 4 com Anabela Góis.
11: Confirmada a morte de um dos 3 suspeitos envolvidos na operação que resultou na apreensão de cerca de 3 toneladas de cocaína a sul de Faro. De acordo com a Polícia Judiciária, a droga foi encontrada numa embarcação de alta velocidade a cerca de 80 milhas a sul de Faro. Seguiu-se uma perseguição depois de os tripulantes não terem acatado ordem de paragem. Ainda segundo a Judiciária, a investigação, em colaboração com as autoridades de Espanha e Itália, permitiu desmantelar um grupo dedicado ao tráfico de droga para a Europa. A Polícia Judiciária remete mais explicações para uma conferência de imprensa prevista para esta hora. 3 homens morreram, outros 3 ficaram feridos sem gravidade num acidente de trabalho numa fossa cética na Quinta do Lago, no concelho de Loulé. De acordo com a Proteção Civil, as vítimas são de nacionalidade romena, tinham 21, 24 e 40 anos. O alerta foi dado pouco antes da 1 da tarde. O Major-General Nuno Miguel Parreira da Silva substitui Ricardo Carrilho, demitido da Secretaria Geral do Ministério da Administração Interna, na sequência de divergências sobre o Siresp. A nota do gabinete do ministro Luís Neves explica que Nuno Parreira da Silva, comandante da Escola da Guarda Nacional Republicana desde 2024, assume funções no momento de transformação do serviço. A Iniciativa Liberal apresentou um pedido para ouvir com urgência Ricardo Carrilho e o ministro da Administração Interna na Assembleia da República. O Chega também pediu para ouvir Luís Neves. André Ventura diz que faltam explicações também do Primeiro-Ministro.
12: Do Primeiro-Ministro Luís Montenegro, é uma pergunta que eu deixo aqui hoje. Até quando é que vai permitir que estas atitudes de Luís Neves continuem de forma arrogante, ostensiva e a fazer o que quer só quando lhe exigem transparência? Este secretário-geral foi afastado porque exigiu transparência. Eu acho que alguma coisa não está certa com Luís Neves e convinha Montenegro olhar para isso.
11: O pedido de André Ventura. Os agricultores exigem 140 milhões de euros para compensar o aumento dos custos

0: produção e recuperar a competitividade em relação à Espanha. A CAP, Confederação dos Agricultores de Portugal, promoveu uma concentração frente à Assembleia da República e entregou depois uma carta ao Governo. Álvaro Mendonça e Moura pede que sejam aproveitadas as margens dadas por Bruxelas para o reforço das ajudas ao setor.
1: Nós não queremos apoios para cada um de nós. Nós queremos poder competir. Ora, se é a própria Comissão Europeia que diz que estamos face a uma crise de excepcional gravidade e, por isso, nós, Comissão Europeia, autorizamos os Estados-membros a apoiarem os seus agricultores numa determinada percentagem, não se compreende que o governo português não faça.
0: O presidente da CAP, Álvaro Mendonça e Moura. A jornalista Lara Castro venceu o prémio Gazeta, revelação com a reportagem publicada na Renascença. As crianças não têm preconceitos, mas são ensinadas a ter. O dia-a-dia numa escola com 46 nacionalidades foi a escolha do júri, que apreciou mais de 90 trabalhos apresentados a concurso. A vencedora não podia estar mais feliz.
2: Estou muito feliz. Sinto que é um bocado uma recompensa do trabalho que tenho feito desde que comecei a ser jornalista, há cerca de 2 anos. E muito contente por ser uma reportagem que fiz na Renascença, que é uma excelente escola, onde aprendo e aprendi muito. Este trabalho foi feito em dezembro do ano passado. É uma escola com 46 nacionalidades e eu percebi que as crianças não têm preconceitos, mas são ensinadas a ter. E o preconceito nas escolas em Portugal já começa a saltar as paredes do recreio.
0: E daqui, Inês, os nossos parabéns para a Lara Castro, e esta reportagem pode ser recordada na página da Renascença em rr.pt.
3: É isso mesmo. Muito obrigada, Anabela. Voltamos a falar daqui a pouco. Até já.
0: Até já.
4: Foram as notícias do país e do mundo neste simultâneo entre a Tele e a Rádio e a Renascença. Às 18 horas temos o Tele e a Informação para as notícias locais e regionais comigo, Maria Serafim, numa edição de Jorge Palma. 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
9: Boa tarde, são 17 horas.
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9: Boa tarde, são 18 horas.
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11: Boa tarde, são 18 horas. Passamos já de seguida ao último TLA Informação de hoje com as notícias locais e regionais. O Comando Territorial de Beja deteve 12 pessoas entre 5 de outubro e ontem, no âmbito de várias operações de prevenção e fiscalização no distrito. Foram registadas 306 infrações rodoviárias, sobretudo por falta de inspeção obrigatória, e apreendidas drogas, armas e munições. Durante o mesmo período, ocorreram 39 acidentes rodoviários, dos quais resultaram 3 feridos graves e 10 feridos ligeiros. Na fiscalização geral, foram ainda detectadas 24 infrações, 4 das quais relacionadas com a proteção da natureza e do ambiente. O município de Cuba recebeu esta manhã uma reunião da comunidade intermunicipal do Baixo Alentejo, Simbal, no Museu Rural da Casa Filhal de Almeida. O encontro contou com representantes dos municípios que integram esta entidade e permitiu analisar assuntos de interesse comum e reforçar a cooperação entre as autarquias da região. A reunião abordou a importância da articulação entre os municípios na definição de estratégias e na procura de respostas para as necessidades das populações do Baixo Alentejo. A iniciativa permitiu ainda dar a conhecer o Museu Rural da Casa Filhal de Almeida, um espaço ligado à história e ao património cultural do Conselho de Cuba. O Conselho de Alvito atingiu 100% no indicador Água Segura em 2025, de acordo com o relatório anual dos Serviços de Águas e Resíduos em Portugal, divulgado pela Entidade Reguladora dos Serviços de Águas e Resíduos. Alvito integra o grupo de 8 concelhos do Alentejo que alcançaram este resultado, num total de 47 municípios da região. A nível nacional, foram 42 os municípios que atingiram 100%. O indicador Água Segura avalia a qualidade da água destinada ao consumo humano, tendo em conta o cumprimento dos requisitos legais e os resultados das análises realizadas. Os dados permitem avaliar o cumprimento das normas de qualidade da água e as condições de segurança do abastecimento público. O Agrupamento de Escolas de Aljustrel está a promover uma campanha de recolha de material desportivo para criar um banco de equipamentos para empréstimo aos alunos. A iniciativa pretende garantir que nenhum aluno fique impedido de participar nas aulas práticas de educação física por falta ou esquecimento de material. A escola está a receber t-shirts de manga curta, calções, calças de fato de treino e ténis desportivos, desde que estejam em bom estado. As doações podem ser entregues aos professores de educação física ou na portaria da escola até 24 de outubro. Segundo o agrupamento, a iniciativa pretende facilitar a participação de todos os alunos nas aulas e promover uma escola mais inclusiva. A Unidade Integrada de Diabetes da Unidade Local de Saúde do Baixo Alentejo realizou no dia 10 de outubro uma atividade de educação terapêutica dirigida a crianças e jovens entre os 10 e os 18 anos acompanhados por este serviço. A iniciativa decorreu no Adventure Park e incluiu ações sobre a gestão de diabetes e a contagem de hidratos de carbono num ambiente que juntou aprendizagem, diversão e atividade física. A atividade contou com o apoio logístico da Liga dos Amigos do Hospital de Beja, o transporte assegurado pela Câmara Municipal de Beja e o patrocínio da ABUT. O município de Almodóvar anunciou uma consulta pública ao projeto de regulamento municipal de mérito no ensino superior. Os interessados podem apresentar contributos até hoje. O projeto já foi aprovado pela Câmara Municipal e publicado no Diário da República. A consulta pública decorre ao abrigo do artigo 101º do Código de Procedimento Administrativo. Durante este período, o projeto de regulamento pode ser consultado na página eletrónica do município de Almodóvar e no Gabinete Jurídico de Qualidade e de Auditoria da Câmara Municipal durante o horário de expediente. A terceira edição da Observa Lagunas, Feira de Turismo de Natureza, vai se realizar nos dias 17 e 18 de outubro, no Monte do Palho, na Reserva Natural das Lagoas de Santo André e da Sancha, entre os municípios de Santiago do Cacém e Sines. O programa inclui atividades de observação de aves, passeios pela natureza, oficinas, palestras, exposições e iniciativas de educação ambiental dirigidas a pessoas de todas as idades. A conservação da natureza e a biodiversidade estarão em destaque, com sessões dedicadas a várias espécies e aos desafios da proteção dos ambientes naturais. A feira inclui também atividades para crianças e famílias, oficinas de desenho, exposições de fotografia, um mercado de produtos regionais e propostas de gastronomia alentejana. A programação conta ainda com atuações musicais do Gata Preta Trio no sábado e do Coral Harmonia no domingo. A entrada é livre, mas algumas atividades exigem inscrição prévia, estão sujeitas a um limite de participantes ou têm custos associados. As atividades ao ar livre dependem das condições meteorológicas. Segundo a nota de imprensa, a Observa Lagunas pretende dar a conhecer o património natural da reserva e promover a sua conservação. A Junta de Freguesia de Aljustrel realizou uma intervenção de limpeza e desinfecção num troço de uma rua na Corte Vicentanos. Segundo a Junta, a ação teve como objetivo eliminar manchas no pavimento, a acumulação de terras e os odores sentidos no local, procurando melhorar as condições de higiene e salubridade. A intervenção contou com a colaboração dos bombeiros de Aljustrel, a quem a Junta de Freguesia agradeceu o apoio prestado. A Junta de Freguesia afirma que vai continuar a acompanhar as necessidades da população e a promover ações de melhoria do espaço público. A EMAS informa que amanhã, dia 13 de outubro, terça-feira, entre as 9 e as 14 horas, vão decorrer trabalhos de limpeza e higienização do Reservatório da Conceição, em Beja. Durante este período poderá ocorrer uma redução da pressão da água ou interrupções temporárias no abastecimento, sobretudo nos pontos mais elevados das zonas abrangidas. A situação poderá também afetar as zonas envolventes. A EMAS agradece a compreensão da população pelos eventuais incómodos causados. O novo ciclo cultural do município de Santiago do Cacém, 5 Terras, 5 Noites, registrou uma adesão positiva do público, com 5 espetáculos do músico Rão Quiau, apresentados nas 5 localidades mais populosas do concelho. A iniciativa teve atuações em Alvalade, Ermida Chato, Santiago do Cacém, Cercal do Alentejo e Vila Nova de Santo André. O presidente da Câmara Municipal, Bruno Gonçalves Pereira, fez um balanço positivo e anunciou a intenção de dar continuidade ao ciclo, com novas iniciativas durante o outono e o inverno nos próximos anos. O objetivo passa por levar espetáculos de qualidade a diferentes localidades do concelho, facilitando o acesso à cultura e reduzindo a necessidade de deslocações aos maiores centros urbanos. A Estação Náutica de Mouralqueva vai receber, nos dias 17 e 18 de outubro, a última etapa do circuito de vela em águas interiores. A iniciativa resulta de uma parceria entre o município de Moura e a Federação Portuguesa de Vela e tem como objetivo promover a prática da modalidade nas regiões do interior. As regatas realizam-se no sábado e no domingo, na barragem do Alqueva. No dia 16 de outubro, sexta-feira, está também prevista uma atividade dirigida às escolas do concelho que permitirá aos alunos experimentar a modalidade e conhecer a prática da vela. Eu, Maria Serafim, estou de volta amanhã pelas 9 horas para o primeiro tele à informação do dia, com as notícias locais e da região. 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
6: Boa tarde, são 19 horas. 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
6: Boa noite, são 20 horas.
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5: Boa noite, são 21 horas. 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
8: Boa noite, são 22 horas.
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5: Boa noite, são 23 horas. 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
5: Boa noite, são 24 horas. 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
0: Boa noite, é uma hora. 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